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8: 21 horas e 9 minutos.
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12: Estamos de volta e para continuar o cassete tem Maurício Manieri, Minha Menina, do ano de 1999.

0: Coldplay com Yellow aqui no cassete, esta do ano de 2000. Conferimos também o sobrinho do lendário cantor carioca Tim Maia, Ed Mota, que ficou conhecido no fim da década de 1980 com as composições Manuel e Vamos Dançar, que gravou com a sua então banda Conexão Japeri. Na década de 1990, retornou às paradas de sucesso com os hits Fora da Lei, Vendaval e Colombina, a que acabamos de ouvir, lançada no ano de 2000. Conferimos também Chumbawamba, I Get No Down, do ano de 1997, e Maurício Manieri, Minha Menina, do ano de 1999. Pausa no cassete e daqui a pouquinho tem muito mais pra você.
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2: 21 horas e 27 minutos.
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0: Vamos dar play no cassete, porque aqui a saudade continua. Tem Lenny Kravitz, Again, do ano de 2000.

0: Camisa de Vênus, Eu Não Matei Joana Dark, esta do ano de 1985. O cassete foi ao ano de 2005 para conferir Adriana Ribeiro. E a música 2, Rubastank, The Reason, do ano de 2003. E rolou Lenny Kravitz com Again, do ano de 2000. O intervalo é rápido e o cassete volta já para você.
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1: 21 horas e 53 minutos.
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4: E para continuar tem Clube 7, Don't Stop Moving.

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0: Conferimos New Radicals com You Get What You Give, do ano de 1998. Antes rolou Madonna, La Isla Bonita, do ano de 1986. O cassete trouxe Babado Novo, Falando Sério, do ano de 2003. E ainda Club 7, Don't Stop Moving, do ano de 2001. Pausa no cassete e eu volto já pra você.
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2: 22 horas e 13 minutos.
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13: 22 horas.
6: e 22 minutos.
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16: Estamos de volta e agora tem Sixpence None, Kiss Me, do ano de 1999.

0: Tá aí o som de Ruler, canção do grupo britânico Spice Girls, lançado como uma das músicas escolhidas como carro-chefe do seu terceiro álbum de estúdio, Forever, do ano de 2000. Conferimos Magazine, Tique Tique Nervoso, de 1984. Rolou a galera do Charlie Brown Jr., Dias de Luta, Dias de Glória, do ano de 2005. E Sixpence None the Richer, que é uma banda cristã dos Estados Unidos, que surgiu em meados de 1992, cantando aqui no cassete Kiss Me, do ano de 1999. E assim fechamos mais uma edição do nosso cassete. Amanhã eu tô de volta com muito mais saudade musical pra você. Por enquanto, pausa no cassete. E amanhã eu tô de volta com você. Forte abraço, até lá, tchau, gente!
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17: A programação da sua emissora segue a partir de agora comigo, Roger Pires, trazendo as melhores músicas de todos os tempos em mais um Back in Time. Bon Jovi, Always.

0: Nesse bloco ouvimos no Back in Time, Brad, If, Chris de Burg, Lady in Red. O Back in Time faz mais uma pausa. Não saia da sintonia. 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
1: 23 horas e 6 minutos.
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1: 23 horas e 12 minutos.
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0: Mais 4 super sucessos especiais no Back in Time. Air Supply, All Out of Love.

0: Aqui no Back in Time tocamos Barbra Streisand, Woman in Love, Hildon, As Dores do Mundo. Vamos fazer uma pausa para o intervalo e daqui a pouco estaremos de volta com o Back in Time. 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
1: 23 horas e 33 minutos.
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1: 23 horas e 37 minutos.
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0: Este é o Back in Time. Lembra desta? Elvis Presley, Can Help Fall in Love.

0: Obrigado pela audiência, onde quer que você esteja agora.
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0: Aqui você recorda os maiores sucessos de todos os tempos.

0: Nesse bloco, ouvimos no Back in Time, Eros Ramazzotti, Cose della Vita, Zizi Posse, Asa Morena. Vamos ao intervalo rápido e o Back in Time já já estará de volta. 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
1: 23 horas e 59 minutos.
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1: Meia-noite e um minuto.
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fazendo você viajar no tempo. Mais um bloco do Back in Time, tocando a música que você curte. Chris de Burgh, Flying.

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0: Você ouviu no Back in Time, Elton John, Skyline Pigeon, Kid de Abelha, amanhã é 23. Mais um intervalo e o Back in Time volta já. 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
1: Meia-noite e 23 minutos.
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18: Meia-noite e 33 minutos.
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22: Nosso boa noite para você que está no carro ouvindo a gente. Muito obrigado pela companhia. O Back in Time segue em frente tocando o melhor da música.

0: No Back in Time, só as melhores. Ouvimos Chicago, If You Leave Me Now. Ivan Lins, Lembra de Mim. Em instantes, o Back in Time está de volta. 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
1: Meia-noite e 54 minutos.
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6: 1 hora e 2 minutos.
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Aqui você recorda comigo os grandes sucessos de todos os tempos. Bee Gees, How Deep Is Your Love?

0: No melhor do flashback, ouvimos Nazaré, Dream On, Liverpool Express, You Are My Love. Final de mais um Back in Time. Muito obrigado pela sua audiência, pela sua companhia. Esperamos contar sempre com você aqui nesta sintonia. Estaremos de volta na próxima segunda com mais 2 horas de lindas canções em seu rádio. Até lá.
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0: 1:21.
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0: 1:57.
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0: 2 horas e 9 minutos.
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0: 2 horas e 29 minutos.
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0: 2 horas e 47 minutos.
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0: 3:52.
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1: 4 horas e 55 minutos.
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15: É isso aí, minha gente. É isso aí, minha gente. Vamos acordar. Bom dia, eu estou chegando. Mas Caxangar Júnior já é feriado. É isso aí, minha gente, eu estou chegando. Você deve estar se perguntando, Caxangar Júnior já começou a chamar a gente para acordar bem cedo, né? Ei, trem de doido, mas hoje é feriado, Caxangar. Mas é para você aproveitar mais a vida, fazer aquela corridinha que você não faz bastante tempo, né? Você que tá acostumado a praticar aí, né, levantamento de corpo, o heterocopulismo, tá na hora, né, de fazer uma boa caminhada essa manhã aproveitando o feriado, hein? Para você que está sintonizado comigo, são 5 horas e 15 minutos. Para você que é pesado, feriado, vai trabalhar, bom trabalho. Chegando para você o primeiro sucesso musical do dia.
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0: Aqui você faz o sucesso. 6 horas e 19 minutos.
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0: 6:09, gente, é 5. Hoje é feriado, tá? Eu tô querendo acordar você mais cedo que o dia comum, né? Hoje é dia pra você parar, refletir e ver o que você pode fazer de melhor pra você mesmo, hein?
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Chegando pra você, Santana, o cantador. Se tu quiser, 5 horas e 22 minutos. 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
1: Horas e 26 minutos. 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
7: É só exatamente pra você, ó, 5 horas e 38 minutos, você está sintonizado na melhor, você está na Rádio Modelo FM, a emissora que só toca sucesso, que te acorda cedo, te desejando prosperidade, viu, meu amigo? Eu sei que hoje é feriado, você tá aí na cama, né, rola pra lá, rola pra cá, porque o relógio biológico não deixa a gente dormir, essa é a verdade. Então fica aí curtindo o Caxangá. Tá bom? O Acorda Macabu com a gente. E aproveita também, né? Caso aí, toma aquele cafezinho gostoso, né? Que não pode faltar, logicamente, de todos os dias, que já é de praxe, né? E saia pra fazer uma corridinha. Não é isso aí? É, vamos colocar também a nossa saúde um dia, hein, pessoal? Pra você que vai trabalhar hoje, pra você que ainda vai sair pra trabalhar, pra você que, apesar de ser feriado, vai à luta, né? Tá chegando uma música boa pra você aqui, porque aqui o sucesso não para, viu, amigo?
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7: Chegando pra você, trio Parada Dura, bobeou, gente, pimba. É trem de doido, hein? 5 horas e 39 minutos.

0: É isso aí, minha gente. Para você que está sintonizado comigo, são 5 horas e 42 minutos. 5 horas e 42 minutos. Você que, apesar do feriado, vai trabalhar. Bom trabalho. Você, dona de casa, você aí do seu sítio, da sua fazenda, você na sua chácara, que já levantou para ir para o seu dia a dia, para o seu cotidiano. Muito obrigado pelo carinho, pela sua audiência, porque aqui o sucesso não para.
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0: Porta do Mundo. Pião Carreiro Zé Paulo. 5 horas e 43 minutos.

É isso aí, minha gente, é isso aí, meu povo, alô, Macabu, hoje não acorda, Macabu, tá sendo um acorda, Macabu, mais light, porque é feriado, né, então a gente tá dando um alô pra aquele pessoal que tem que trabalhar, o Zé Preguiça que tá feliz hoje, né. Tá pensando assim, quer chegar junho hoje, não vai falar pra mim, levanta, Zé Preguiça. É feriado, Zé Preguiça tá pensando, posso subir até mais tarde. É, pra você que tá sintonizado comigo, são 5 horas e 54 minutos. Você está sintonizado na melhor, você está na Modelo FM, ouvindo o programa Acorda, Macabu, aqui na comunicação desse jovem que nos fala, esse jovem de 66 anos, de 66, entre de doido, hein? É desse jeito, eu tô firme que nem plegue no angu, viu, gente? É... Mandar um abraço aqui pra Carolina, que me parabenizou aqui, porque ontem o Caxangá fez aniversário. Muito obrigado aí pelos parabéns, né? Ela disse pra mim que é motivo de muita alegria pra mim. Eu não sei se é de alegria ou de preocupação, mas vamos junto, vamos lá. Só exatamente pra você agora, ó. 5 horas e 54 minutos, 5h54. Quero mandar um abraço bem apertado aqui para a Rosana, para o Lacerda e também para a Ana Cristina sintonizado conosco, ouvindo a nossa programação lá no Ródia. Muito obrigado, lá na Ródia, que bom, hein? Ontem eu tive que bater um papo com a Dona Maria. Dona Maria tem 69 anos e não perde a programação da Modelo FM. Aí perguntou pra mim, se eu sei que tá fazendo aquela palhaçada lá de manhã. Eu falei, senhor, eu mesmo, Dona Maria. Um abraço aí pra Dona Maria aí no Vila Nova. Aqui, assim, muito papo, muita música boa, pra que você comece o seu dia de alto astral e, acima de tudo, com muita fé em Deus. Aqui você faz o sucesso.

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14: É isso aí, minha gente. São 6 horas e 7 minutos. É, você está curtindo aí a Corda Macabu hoje, mais assim, especial, né? Hoje é feriado, a maioria do pessoal está deitado, escutando aí no radinho. Muito obrigado, você que está no aplicativo também, curtindo a nossa programação. Obrigado pelo carinho e a força do hábito de estar já sintonizado conosco aqui na nossa emissora. Afinal, a Modelo FM é a sua companhia de todos os dias. 6 horas e 7 minutos. Hoje é o famoso Dia das Crianças, é isso? É, Dia das Crianças também hoje, né? Então, olha, você aí, né, o melhor presente que você pode dar pro seu filho, além de você, é lógico, presenteá-lo aí, nessa data, é ensinar para ele o caminho correto na vida. Ensina o teu filho no caminho que ele deve andar, e quando ele for moço, ele jamais desviará dele. Tá escrito na palavra do Criador, meu amigo. É, são exatamente agora 6 horas e 8 minutos. 6 horas e 8 minutos. Aqui o sucesso não para. Chegando pra você daqui um pouquinho, uma música muito boa, viu? Pra você curtir e animar seu dia aí, viu?
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6 horas e 20 minutos. Você está ouvindo o programa Corda Macabu, na apresentação do Nato Menezes, o popular Caxangá Júnior. Hoje é uma programação atípica, né? Hoje é feriado, então não dá pra ficar toda hora acorda pra trabalhar. Então, acorda pra viver a vida, vai. 6 horas e 21 minutos, 6 e 21. Aqui o sucesso não para. 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
17: É isso aí, meu amigo, é isso aí, minha amiga. São 6 horas e 35 minutos, 6h35. Você está sintonizado na melhor, você está ouvindo o programa Acorda Macabu, na apresentação do Caxangá Júnior, essa casquinha pessoa que vos fala nesse feriadão. Ai, trem de doido, você aí na cama, ó, curtindo o radinho aí, espreguiçando assim, daqui a pouco tem que acordar mesmo. Ei, você tá doido que o mundo acaba barrando pra você, né? Você morreu encostado, né, meu filho? Mas amanhã a vida volta ao natural. Amanhã a rotina volta e eu vou estar aqui bem cedinho com você assim. Acorda, Zé Preguiça. Para você que está sintonizado comigo, muito obrigado pelo seu carinho, pela sua audiência. Manda um abraço bem apertado aqui para Joana e também para Ana Paula, sintonizada conosco lá no Calçadinho. Calçadinha, fala direito, Caxangá. Aqui assim é muito sucesso, muita música, muito bate-papo para você começar o seu dia de bem, com a vida em paz com todo mundo, correndo atrás do seu sucesso. Nunca deixe ninguém dizer que você não é capaz, porque você é. Afinal de contas, Deus te fez a menina dos olhos dele. Aqui você faz o sucesso, aqui você faz o sucesso pra você que vai trabalhar hoje ainda, ó. Você que não teve essa chance igual o Caxangá de curtir o feriado, então tá aí, ó, são 6h36, mas pra mim é um prazer estar aqui todo dia. Ainda mais na sua companhia.

0: 6 horas e 47 minutos.
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12: É, eu tô de volta com você após o nosso horário político obrigatório, a propaganda eleitoral obrigatória. Estamos aí com você. São exatamente 7 horas e 12 minutos, 7:12, minha gente. É, pra você que tá saindo pra trabalhar nesse feriadão, é bom trabalho pra você, meu filho. É isso aí, vamos trabalhar, né? Pra ter sucesso na vida. Eu sei que tá de folga hoje, ó, bom descanso. Sete horas e 12 minutos, 7:12, já já. Muita música boa pra você aqui, hein? Aqui o sucesso não para. Um abraço aqui para Rita e para Dona Antônia, sintonizado comigo, curtindo o Caxangá, lá no bairro Vila Nova, ouvindo o programa Acorda Macabu, trem de doidos. Zé Preguiça que tá alegre hoje, para dormir até mais tarde, né, senhor? Aqui você faz o sucesso. 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Vamos levantar, minha gente, vamos levantar, minha gente, aproveitar o dia, vamos aproveitar o feriado. 7 horas e 13 minutos.
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0: São 7h19.
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0: Pra você que tá sintonizado comigo.
1: A gente lançou vídeo novo, então não se esqueça, hein? 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
14: 7h40, minha gente. Você está sintonizado na melhor, você está na Modelo FM curtindo o programa Acorda Macabu, na apresentação do Caxanga Júnior. Mandar um abraço apertado aqui a todos os moradores aí, né? Do bairro Bocânia, você aí do Vila Nova, você do centro, do Porto, do Balancê, né? Você do Balancé. E você também do bairro Ródia, muito obrigado pelo carinho, pela sua audiência. Você do Paraíso de Baixo, Paraíso de Cima. Você que está sintonizado comigo aí no bairro Usina, na Usina, no Guarapa. Né? Um abraço pelo carinho, um abraço pelo seu carinho, um abraço pela sua atenção aí, viu? Quero mandar um abraço também especial aqui para Ana Cristina e para minha amiga Sandra. Oi, Sandra, Sandra do Corujão. Um abração para você, minha querida. São exatamente para você que está sintonizado comigo, 7h40. 7h40. Aqui o sucesso não para. Já já música boa pra você. Daqui a pouco você vai curtir, sabe quem? Ó, nada mais, nada menos do que eles, ó. Fernando e Sorocaba aqui no Acorda Macabu. O trem aqui não para, moça. É só coisa boa pro senso.
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1: Sete horas e quarenta e sete minutos. Jorge Mateus, pode chorar. Aqui você faz um sucesso.

Nossa programação toda especial feita para você aí, logo após o Caixa Gato, tem o Marcos Santos com o seu programaço, que você já está acostumado a ouvir. E aí é isso aí, a Modelo tem sempre o melhor para você. Um bom dia para você, um bom feriado, que o Eterno abençoe a todos e até amanhã, se Deus assim nos permitir. Um beijo a todos, um abraço, um pedaço de queijo e vamos que vamos, gente. Aqui você faz o sucesso.

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Segunda-feira, 42ª semana do ano. Bom dia! Hoje é o dia das crianças e também dia de Nossa Senhora Aparecida, padroeira do Brasil. Já se passaram 285 dias do ano de 2026, faltando apenas 80 dias para o início do

Muita gente descansando hoje, tem aquela galera que tá trabalhando também, né? Galera que tá trabalhando, tem aquela galera que vai trabalhar até meio-dia, tem aquela galera que vai trabalhar até uma hora, tem aquela galera que vai trabalhar o dia inteiro, né? Então tá bom, tamo juntos aqui na Modelo FM, a rádio que toca você, tá bom? Hoje é que maravilha, né? Você tá fazendo aniversário hoje? Parabéns pra você, hein? Hoje tá fazendo aniversário a minha amiga Jéssica Moura, também o Leandro Oliveira tá fazendo aniversário hoje, e tá fazendo aniversário também é o André Luiz, meu amigo Miguel também tá aniversariando hoje, hein? E a amiga Marilda tá fazendo aniversário hoje, a Marinês Rocha também tá fazendo aniversário hoje, aí você tá aniversariando hoje também, parabéns pra você.

muitos anos, hein? 8 horas e 14 minutos em Conceição de Macapu, está começando o nosso Modelando Sua Manhã com apoio cultural da Lorena Móveis. 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

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São 8 horas e 18 minutos em Conceição de Macabu. Vamos, que tá começando o nosso Modelando Sua Manhã aqui na Modelo FM. Dessa segundona feriadão, hein? Tá quente, rapaz, tá quente lá fora. Aproveitar, pegar aquela cachoeirinha, ir pra praia, tomar aquele banho de piscina, aquele banho de chuveirão, porque o dia promete, hein? 8 e 18, vamos que vamos para a nossa mensagem do dia de hoje.

Existem relacionamentos que terminam no calendário, mas continuam vivos dentro do coração. A pessoa vai embora, as conversas desaparecem, os planos perdem o sentido, mas certas lembranças permanecem sentadas à mesa da nossa saudade. E dói. Dói lembrar de quem um dia foi abrigo e, de repente, se transformou em ausência. Dói perceber que aquele futuro que imaginamos juntos agora terá que ser vivido separadamente. Mas talvez uma das maiores dores do amor não seja perder alguém, seja precisar perder, aprender a viver, seja preciso aprender a viver sem alguém com quem imaginamos envelhecer. E sabe o que é mais difícil? É acreditar que às vezes o amor existe, mas não o suficiente. Porque uma relação precisa de reciprocidade, respeito, cuidado e vontade de permanecer. Não basta que o coração esteja disposto a construir, se o outro já não deseja segurar a mesma mão. Por isso, não transforme o fim de um relacionamento em uma sentença contra você. Nem toda despedida significa que você não foi o bom o bastante. Às vezes, duas pessoas simplesmente deixaram de caminhar na mesma direção. Chore se precisar, sinta saudade, respeite o tempo das suas feridas, mas não faça da ausência de alguém a ausência de amor pela própria vida. Você pode ter perdido uma história sem perder o seu valor. E quando a dor diminuir, talvez você compreenda que algumas despedidas não vieram para ensinar você a amar menos, mas para mostrar que também merece receber o amor que tanto oferece. Porque o fim de uma relação pode partir do seu coração, mas não precisa levar embora a pessoa que você ainda pode se tornar. Pense nisso, meu amigo, minha amiga, e tenhamos todos um bom dia! Vamos modelando junto a nossa manhã, 8 horas e 22 minutos. Eu começo com o Djavan Sina, 8h22 até o meio-dia. Tenho modelando sua manhã pra você.

Olá, meus amores, muito bom dia. Estamos chegando com as previsões astrais para você. Hoje é 12 de outubro de 2026, segunda-feira, feriadão, dia de Nossa Senhora Aparecida, dia da criança, do atletismo e dia do engenheiro agrônomo. Estamos vivendo a 42ª semana do ano e

0: As pessoas que nascem no dia 12 de outubro recebem do céu uma capacidade especial de se expressar e costumam conseguir com isso um tipo de atenção e de admiração que é fundamental para que se sintam felizes e realizadas. Extremamente generosas, são comerciantes competentes, donas de uma excelente visão de longo prazo, o que faz com que saibam investir com confiança e colher bons frutos dos seus negócios. Esses são os nascidos no dia de hoje. Ligadinha nas previsões? Eu tô chegando com previsões para Áries, de 21 de março a 20 de abril. Áries, serenidade necessária para enfrentar desafios, discernir, refletir e reavaliar. Uma cura está ocorrendo, atuando no corpo e na alma. Um chamado à evolução, tempo de aprimoramento e de reflexão, colocando ordem no caos, organizando seu mundo interior, viu, Áries? Número de sorte 14, a cor é vermelha. Olá, Touro, de 21 de abril a 20 de maio. Touro, a lua segue em Touro. Respeite seu ritmo interior com mais temperança e menos crítica. Momento de importantíssimas reavaliações emocionais e oportunidade de cura e aprimoramento. O que se repete em sua vida é porque ainda não foi inteiramente curado, viu, Taurino? Número de sorte 29, a cor é preta, Touro. Gêmeos. Olá, Gêmeos, de 21 de maio a 20 de junho. Gêmeos, necessário dar uma parada, refletir e reconsiderar muito a trabalhar no seu interior. Este seu desejo de organizar a casa reflete a vontade de organizar a bagunça interna. Do aparentemente caótico, pode surgir uma nova possibilidade, ainda não considerada por você, viu, Gêmeos? Número de sorte 31 e a cor é rosa. Daqui a pouquinho eu falo pra você de Câncer, Leão e Virgem. Continue comigo.
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0: Tá aí, de Paulo e Paulinho, participação da saudosa Marília Mendonça, estrelinha, 8 horas 34 minutos em Conceição de Macabu.
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2: 13 de outubro, 1923, Ankara se torna a capital da Turquia. 1976, um Boeing 707 da Lloyd Aéreo Boliviano cai após decolar do aeroporto Elton Pillo, em Santa Cruz de la Sierra, em Bolívia, matando 91 pessoas. 2016, as Maldivas anunciam sua decisão.
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2: 12 de outubro. Nessa mesma data, no ano de 2017, os Estados Unidos anunciam a sua decisão de se retirar da Unesco. Israel imediatamente segue. 1992, morrem o político e advogado brasileiro Ulisses Guimarães e sua esposa, Dona Moura, de acidente de helicóptero no Largo de Angra dos Reis, Rio de Janeiro.
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0: 8 horas e 35 minutos em Conceição de Macabu. É hora de Modelo Notícias na nossa programação. Você sabe por que dia 12 de outubro é feriado? Spoiler, não é pelo Dia das Crianças. Quem fala com a gente é a repórter Milena Abreu.
4: 12 de Hoje, 12 de outubro, é feriado nacional e pode até ter quem pense que o motivo é o Dia das Crianças. Mas, oficialmente, o feriado existe por causa do dia de Nossa Senhora Aparecida, a padroeira do Brasil. A devoção à santa ganhou reconhecimento nacional em 1930, quando o Papa Pio XI a proclamou oficialmente padroeira do país. Mas a data só virou feriado nacional 50 anos depois, em junho de 1980, por meio de uma lei sancionada pelo então presidente João Figueiredo. A história de Nossa Senhora Aparecida começa em outubro de 1717, no Rio Paraíba do Sul, no interior de São Paulo. Três pescadores tentavam conseguir peixes para um banquete que seria oferecido a uma importante autoridade da coroa portuguesa que visitava a região. Naquela época, o Brasil era uma colônia de Portugal. Depois de horas sem sucesso, uma das redes trouxe algo inesperado: o corpo de uma pequena imagem de Nossa Senhora da Conceição. Em seguida, outra rede trouxe a cabeça da mesma imagem. Os pescadores reuniram as partes e seguiram trabalhando. Segundo a tradição católica, depois que encontraram a imagem, as redes passaram a ficar cheias de peixes, em quantidades muito maior do que eles esperavam. O episódio foi interpretado como um milagre e deu origem à devoção popular à santa. A imagem encontrada foi levada para casa de uma das famílias da região, onde ganhou um pequeno altar. Com o passar dos anos, a fama dos milagres atribuídos à santa atraiu cada vez mais devotos. A devoção cresceu, surgiram capelas, igrejas e, mais tarde, o Santuário Nacional de Aparecida, no interior de São Paulo, que hoje recebe milhões de peregrinos todos os anos e é considerado um dos maiores centros de peregrinação católica do mundo. Mais de 3 séculos depois daquele episódio, às margens do Rio Paraíba do Sul, Nossa Senhora Aparecida continua sendo um dos principais símbolos da fé católica no país. Por isso é comum encontrar sua imagem em casas, comércios e igrejas espalhadas por todas as regiões do Brasil. Da Rádio 2, Milena Abreu.
0: Obrigado, Milena. 8 horas e 38 minutos. Novas informações em uma hora ou a qualquer momento dentro da programação da Modelo.
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0: Chitãozinho e Chororó, participação da Maiara e Maraísa aqui na modelo Nuvem de Lágrimas. São 8 horas e 54 minutos em Conceição de Macabu até o meio-dia. Tenho modelando sua manhã pra você aqui na número no seu rádio, é a Modelo FM 87,9, tá bom? 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
2: Mais um bloco das previsões astrais chegando para você. Alô, Câncer, de 21 de junho a 21 de julho. Câncer, é hora de organizar os pensamentos com discernimento e lógica canceriana. Pare de olhar para fora buscando as respostas. Elas estão dentro de você. O pensamento cria a realidade. Muita atenção com o que você anda pensando. Cesse esse ruído incessante, Câncer. Número de sorte 48, a cor é marrom. Leão. Alô, Leão, de 22 de julho a 22 de agosto. Leão, o que realmente vale na vida, Leonino? Momento de redescobrir seus valores. As preocupações com a matéria talvez revelem uma insegurança que é de ordem emocional. Hora de organizar esse emaranhado de pensamentos, discernindo o que é prioridade para você, Leão. Número de sorte é 54 e a cor é branca. Virgem. Olá, Virgem, de 23 de agosto a 22 de setembro. O Sol e Mercúrio se movimentam em seu signo. Hora de iluminar os seus escuros internos. Chega de críticas e julgamentos que diminuem as possibilidades do seu mundo. A visão que está acima do julgamento racional. Mas a lógica também ajuda, Virgem. Número de sorte 67, a cor é verde. Fique ligadinha comigo, daqui a pouquinho eu volto falando para os nascidos em Libra, Escorpião e Sagitário. É já já.
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1: Você sabia? Devido à concentração de sal presente no Mar Morto, é muito difícil nadar abaixo de sua superfície.
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2: Hora certinha, 8h59.
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1: O tênis conta com uma quadra de tamanho considerável, o que fará tanto você quanto seu amigo correrem bastante. Além disso, sua raquete é uma das mais pesadas, o que significa que quem pratica o esporte também desenvolve bastante força no braço. Não é à toa que ele é considerado um dos mais completos para a saúde.
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0: das previsões astrais chegando, aquela segundona especial pra você. Olá, Libra, 23 de setembro a 22 de outubro. Libra, muita coisa a refletir e curar. Dê tempo ao seu tempo interno, cada coisa de uma vez. Essa é a hora que antecede o novo nascimento. O inferno não é o astral, mas o apego. Aquilo que sempre se repete é o que necessita ser conscientizado e curado. Número de sorte é 79, a cor é cinza hoje, Libra.
1: Escorpião.
0: Alô, Escorpião, 23 de outubro a 21 de novembro. Escorpião, observe, pratique o discernimento. Muita lucidez nessa hora, viu, Escorpião? Aproximam-se de você os companheiros de jornada espiritual de cura e aperfeiçoamento. A união traz a realização, mas deve ser reavaliado o papel de cada um no grupo, tá bom, Escorpião? Número de sorte para você, 88, e a cor é bege.
1: Sagitário.
0: Vamos fechando esse bloco falando para Sagitário. De 22 de novembro a 21 de dezembro, Sagitário, no alto do céu sagitariano, o sol brilha. E como está o seu sol interior? As coisas que parecerem pequenas para dar atenção são justamente as que você deve fazer. O trabalho tem um sentido diferente quando é reflexo da alma desejosa de evolução, sabia, Sagitário? Número de sorte 99, a cor é lilás. E já já eu volto com Capricórnio, Aquário e Peixes. É daqui a pouquinho.
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0: 9:30 em Conceição de Macabu. Até o meio-dia tem o Modelando Sua Manhã pra você.
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9:31 em Conceição de Macabu, policiais civis da Delegacia da Criança e Adolescente Vítima, a DECAV, prenderam neste sábado um casal suspeito de aliciar crianças e adolescentes por meio de aplicativos para festas onde ocorriam abusos sexuais. O homem, que seria funcionário de uma escola pública na Cidade de Deus, na zona sudoeste do Rio, é apontado como chefe de uma organização criminosa investigada pela exploração sexual sistemática de menores. Ele foi capturado na Gávea, na zona sul da capital fluminense, e a mulher foi localizada em Nova Iguaçu, na Baixada Fluminense. Segundo a investigação, o homem é apontado como um dos principais agenciadores e articuladores do esquema. Em aplicativos de mensagens, ele e os cúmplices ofereciam as vítimas de ambos os sexos em troca de dinheiro e de vantagens materiais, como compras de celulares e financiamento de eventos. A apuração revelaram ainda que o grupo organizava festas nas quais ocorriam os abusos, com registros de episódios graves envolvendo inclusive bebês de 5 meses. As investigações apontaram que as próprias mães realizavam a comercialização das suas filhas. Uma nova vertente da investigação que indica que havia festas em que essas adolescentes e crianças eram exploradas, expostas a ambientes com homens bem mais velhos, e eles poderiam escolher com quem gostaria aí de se relacionar. Disse aí a delegada Maria Luísa Machado ao Bom Dia Rio da TV Globo de televisão. A ação faz parte de uma segunda fase da operação, que inicialmente foi direcionada a um advogado e desdobrou-se a identificação de uma rede estruturada. Além disso, apurado ainda se as mães entregavam as suas filhas para exploração em troca de compensação financeira, submetendo-se à prostituição. O casal foi levado para a DECAV e responderá por estupro de vulnerável, favorecimento à prostituição e produção de material pornográfico infantil. As investigações continuam para identificar outros integrantes da quadrilha e consumidores da rede.

0: 34 minutos em Conceição de Macabu. 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
2: Muito
11: feliz em ter você aqui acompanhando mais este bloco das previsões astrais. Lindo dia para você, Capricórnio, de 22 de dezembro a 20 de janeiro. Capricórnio, nos acontecimentos está um sentido que deve ser desvendado. Observe, a fé deve se traduzir em atitudes e a teoria na prática. Assim ocorre evolução, oportunidade de aprimoramento que conduz a uma vida mais de acordo com seus ideais. Viu, Capricórnio? Número de sorte 19, a cor é laranja. Aquário. Olá, Aquário, de 21 de janeiro a 19 de fevereiro. Aquário, excelente oportunidade de descobrir o significado emocional da saúde. Deverá compreender qual o trabalho que deve ser realizado e o que deve ser deixado para trás. Muitas coisas chegarão ao fim. Esta é a lógica da vida. O fim precede um novo começo, Aquário. Número de sorte, 40, e a cor é azul. Peixes. Olá, Peixes, de 20 de fevereiro a 20 de março. Peixes, relacionamentos, palco de conscientização e de cura na tribo de Peixes. Algumas pessoas retornam à sua vida. Há questões a reavaliar e resolver com elas. As falhas e as imperfeições fazem parte da natureza humana. Não julgue para não ser julgado, viu, Peixes? Número de sorte 90 e a cor é amarelo, Peixes. É isso aí, nós ficamos por aqui. Tenha um bom dia e até o nosso próximo encontro amanhã. Grande semana para nós.
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13: Até meio-dia tem o Modelando Sua Manhã pra você aqui na Modelo 952. Bom dia pra você, Ana Castela, Mato Grosso e Matias. Tentei te esquecer.

0: Muito obrigada.
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2: 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Hora certinha, 9:59.
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1: Para garantir uma rotina com sono de qualidade, existem alguns truques que você pode seguir. Tomar chás calmantes, evitar mexer no celular durante a noite, praticar exercícios, criar o hábito de leitura e se alimentar de forma correta. Isto é, comendo alimentos mais leves e saudáveis à noite. Seguindo essas recomendações, fica muito mais fácil garantir boas noites de sono e bem-estar a longo prazo.
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0: Olá, meus amores, eu tô chegando aqui com o resumo da sua novela preferida. Começo com a primeirona de sempre, que é A Nobreza do Amor, a novela da Globo que tá bombando de audiência. Hoje em A Nobreza do Amor, olha só, Mirinho recompensa Severino por revelar onde a Alick está. Enquanto isso, Tonho, Alick e Omar se preparam para fugir para Recife. Mas os planos vão por água abaixo, hein? Mirinho engana a Virgínia e acaba sequestrando a princesa. E agora, será que Tonho vai conseguir salvar a amada? Vamos acompanhar tudo isso em A Nobreza do Amor. Daqui a pouquinho tem mais, hein? Eu volto com Por Você.
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0: Henrique Juliano, aqui na Modelo. Seja aí, são 10 horas e 23 minutos em Conceição de Macabu. Você que tá ligadinho com a gente, muito obrigado pelo carinho da sua sintonia. Até o meio-dia, tem o Modelando Sua Manhã pra você aqui na Melhor. Muito bom dia pra você que tá ligadinho com a gente aqui na Modelo, né? É, rapaz, é o Modelando Sua Manhã, apoio cultural do Modelando Sua Manhã da Lorena Móveis, Work, Banda Larga, Drogarias Porto Farma, César Centro Automotivo, Centro Universitário Unifael, Ótica Exata, Vilarejo e JR Assessoria Esportiva. Tem ouvinte pra falar com a gente, meu amigo, seu Luiz Gomes dos Santos, do bairro do Balancé, tá ligadinho com a gente. Bom dia!
1: Bom dia, meu amigo. Um ótimo dia pra você, tudo de bom.
0: Obrigado. Rapaz. O senhor também.
1: Como é que tá passando você? Como é que tá a família?
0: Tudo bem, graças a Deus.
1: Como é que tá todo mundo aí? Jô, Johnny Jorel.
0: Todo mundo
1: como é
0: bem.
1: Você tá, você, um grande amigo meu do peito.
0: Que beleza.
1: Olha só, cara. Você podia rodar aquele hino do padre Marcelo Rossi?
0: Claro que a gente pode. É,
1: Nossa Senhora me dê a mão.
0: Uhum.
1: Vou oferecer. E oferecer pra vocês aí, oferecer também Obrigado. Pra minha família. Né? Para todos aqueles que estão orando por a gente, né?
0: É verdade.
1: Um ótimo dia, que fica com Deus. Deus abençoe, obrigado.
0: De nada, meu amigo, seu Luiz Gomes dos Santos, ligadinho com a gente. Aí curtindo o feriadão, né? Pediu, a gente toca pra você, Padre Marcelo Rossi, participação da Alcione.

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1: Para ficar elegante, combine uma sapatilha branca de bico fino com um look monocromático branco. Lembre-se que composições monocromáticas trazem sofisticação. E para um ar bem tradicional e básico para o dia a dia, escolha um look com jeans e camisa social.
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10 horas e 31 minutos em Conceição de Macabu, é hora de Modelo Notícias da nossa programação. O presidente do Tribunal Superior Eleitoral, TSE, ministro Cássio Nunes Marques, determinou nesta segunda-feira, dia 12, que a área técnica da corte analise com máxima urgência eventuais desinformação no canal Exército de Lula, no WhatsApp, que provocou uma batalha de liminares no tribunal. O ministro enviou o caso à assessoria de enfrentamento à desinformação do TSE, que deverá apresentar elementos técnicos disponíveis que possam contribuir para avaliações de risco à integridade do processo eleitoral. A assessoria terá que levantar os dados apontados, por exemplo, se o conteúdo foi difundido em outros canais de plataforma. Nunes Marques também determinou que a assessoria informe se chegou a atuar no caso que adotou as medidas envolvendo o canal. Na terça-feira, dia 13, Nunes Marques deverá se reunir com os coordenadores de campanha de Flávio Bolsonaro e Lula. A guerra de liminares recebeu críticas das duas campanhas. A ideia é discutir as condutas no segundo turno. No domingo, dia 11, o corregedor-geral da Justiça Eleitoral, ministro Ricardo Vilas Boas Cueva, suspendeu a ordem do presidente do TSE e restabeleceu provisoriamente o funcionamento do canal Exército de Lula. Nunes Marques havia entendido que um pedido da campanha de Flávio Bolsonaro à medida gerou críticas e uma ala do TSE. Apesar de determinar a manutenção do funcionamento do canal, Cueva estabeleceu que não será permitido a vinculação de conteúdos falsos já analisados pelo TSE. Em casos de descumprimento, o canal poderá ser suspenso novamente. O presidente Lula do PT, candidato à reeleição, chamou neste domingo, dia 11, de absurda a decisão de Nunes Marques de suspender o canal Exército de Lula no WhatsApp e disse que a campanha vai pedir explicações. Já Flávio Bolsonaro, do PL, por sua vez, afirmou que é alvo de mentiras por parte da campanha do adversário.

0: Produção de veículos tem menor, Produção de veículos tem melhor setembro em 12 anos, aponta a Fava. Quem fala com a gente é a Milena Abreu, direto da agência Rádio 2 de Notícias.
1: A produção de veículos no Brasil registrou o melhor resultado para o mês de setembro desde 2014. É o que mostram os dados mais recentes da Associação Nacional dos Fabricantes de Veículos Automotores, a Anfávia. Segundo a entidade, foram produzidos 268.300 veículos em setembro, entre automóveis, comerciais leves, ônibus e caminhões. O volume representa um crescimento de 10,2% na comparação com o mesmo mês do ano passado. No acumulado de janeiro a setembro, a produção soma quase 2 milhões e 200 mil unidades, alta que beira 9% em relação ao mesmo período de 2025. O setor também registrou o melhor desempenho de vendas para setembro. Desde 2014, foram emplacados 281.400 veículos no mês, impulsionados principalmente pelo avanço das vendas de automóveis. Por outro lado, as exportações seguem em queda. Em setembro, o Brasil exportou 39.800 veículos, volume 24,2% menor do que o registrado no mesmo mês do ano passado. De acordo com a Anfávia, a retração está ligada principalmente à redução das vendas para a Argentina, principal destino dos veículos brasileiros. Considerando o desempenho registrado até o mês de setembro, a entidade revisou para cima as projeções para este ano. A expectativa agora é que o país encerre 2026 com cerca de 3 milhões e 100 mil veículos emplacados, resultado que, se confirmado, será o melhor desde 2014. A produção também teve a estimativa elevada. A Anfávia agora projeta mais de 2 milhões e 800 mil veículos fabricados até o fim deste ano, o que, se for confirmado, representará o melhor resultado desde 2019. Da Rádio 2, Milena Abreu.
0: Obrigado, Milena. 10 horas e 36 minutos, novas informações em uma hora ou a qualquer momento dentro da programação da Modelo.
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0: Wall Street, aqui na Modelo, a rádio que toca você. Até o meio-dia tem um Modelando Sua Manhã pra você aqui no Melhor.
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3: E vamos seguindo com o resumo da sua novela preferida. Agora tem Por Você Chegando, a novela Por Você, que tem Leandra aceitando hoje se casar com Vitor. Mas Vanessa não gosta nada dessa união, hein? Enquanto isso, Margot teme, está doente e decide conversar com Lucas. Mike resolve abrir uma barraca de crepes, provocando a irritação de Toy. E durante uma noite de karaokê no bar de Próspero, Juarez fica desesperado ao descobrir algo inesperado. O que será, hein? É Por Você, que volta amanhã. Daqui a pouco quem tem, quem ama, cuida.
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0: Que beleza, Modelando Sua Manhã até o meio-dia aqui na Modelo, a rádio que toca você e tem ouvinte pra falar com a gente. Bom dia.
4: Bom dia, Marcos Santos.
0: Opa.
4: Tudo bem?
0: Tudo ótimo.
4: E quem fala aqui é o Aloysio.
0: Grande Aloysio Júnior.
4: Eu gostaria de pedir a música de... Bruno Marrone e Padre Marcelo Rossi, Nossa Senhora do Brasil.
0: Opa.
4: Eu ofereço para minha mãe Vera, ofereço para todos os ouvintes do programa Modelando Sua Manhã.
0: Então tá
4: bom.
0: Forte
4: abraço e que Deus te abençoe.
0: Valeu, meu amigo Aloysio Júnior. Aproveitar e mandar aquele alô, aquele abraço para Dona Vera, mãe da Aloysio Júnior, sempre ligadinha com a gente. Muito obrigado pelo carinho da sua sintonia, tá bom? 10h54, muito bom dia para você aqui na Melhor.
5: Interceda por nós.

e que Deus abençoe. E será, já está abençoado cada um de vocês. E feliz aquele que tem fé.

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0: 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Etiqueta social.
1: Caso ofenda alguém, mesmo que seja sem querer, peça desculpas imediatamente. Não espere para dizer mais tarde. Isso só irá fazer com que a pessoa pinte uma imagem negativa de você.
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0: Melhor do seu rádio, você que tá ligadinho com a gente, muito obrigado pelo carinho da sua sintonia, tá bom?
1: Um ótimo dia para você acompanhando o resumo da sua novela preferida. Já tô de volta com as emoções da novela das nove, quem ama cuida. Pilar ordena que Tom não fale em sua missão. E mais, Joel percebe que Diná sente inveja de Francesca ao conversar com ela sobre sua mãe. Otoniel se nega a conversar com Enéas e Mal recebe flores de Fernando. E Helenice se desespera ao perceber que Tom a trancou em casa. André aceita investigar o passado de Diná, a pedido, claro, de Pedro. E Tom avisa Pilar que instalou um rastreador no carro de Pedro. E Yuri percebe que Pilar pode estar tramando algo contra Adriana. E a Helenice se recusa a ir à delegacia com Daphne para denunciar Tom. A novela hoje termina com Tom e seus comparsas seguindo o carro de Pedro. É, vem muitos embates aí, hein? Amanhã tem mais emoções e quem ama cuida.
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0: Com Marcos Santos. Que beleza, até o meio-dia, tamo juntos aqui na melhor sintonia do seu rádio. Eu vou atender aqui o pedido do meu amigo Carlos Garnier, tá ligadinho com a gente. Pediu oferecendo aí pra sua mãe, Maria das Graças, lá no bairro da Rocha. Pediu, a gente toca pra você aqui na melhor sintonia do seu rádio. Super saudade com Leandro e Leonardo, do ano de 1992, Temporal de Amor. 11:18, bom dia pra você.

0: 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Cuidados com a sua casa.
1: As superfícies de madeira da cozinha devem ser tratadas com maior cuidado. Desengordurantes que não sejam específicos para esse tipo de material podem acabar manchando ou danificando a madeira. Por isso, é aconselhável usar produto desenvolvido especificamente para pisos de madeira.
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1: O WhatsApp está desenvolvendo uma nova aba dedicada aos contatos no aplicativo para Android. O espaço reunirá as pessoas salvas na agenda em uma única tela e indicará quais estão online por meio de um ponto verde sobre a foto de perfil. Para quem estiver offline, o mensageiro poderá mostrar o horário de visto por último, caso a informação esteja disponível. A expectativa é que a novidade chegue em uma atualização futura, mas o WhatsApp ainda não informou quando pretende disponibilizá-la para o público.

0: vozes da música popular brasileira, ou seja, duas das maiores vozes da música popular brasileira que nos deixa saudade, né? Cássia Eller e Renato Russo, Vento no Litoral. São 11 horas e 32 minutos em Conceição de Macabu. Até meio-dia tem o meu, seu, o nosso Modelando Sua Manhã aqui na Modelo FM, a rádio que toca você.
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0: 11 horas e 33 minutos e a inflação que acelera e custo de vida sobe 0,82% em setembro. Quem fala com a gente é a repórter Milena Abreu, direto da agência Rádio 2 de notícias.
1: A inflação voltou a acelerar no país em setembro. Segundo os dados divulgados pelo IBGE, o Índice Nacional de Preços ao Consumidor Amplo, o IPCA, ficou em 0,82% no mês passado. O resultado apresenta uma alta em relação a agosto, quando o índice havia registrado deflação de 0,32%. Com o resultado de setembro, a inflação acumulada em 2026 chegou a 3,95%. Já nos últimos 12 meses, a alta do custo de vida soma 4,58%. O principal impacto no nono mês do ano veio do grupo Habitação, que registrou alta de 2,3%. O destaque no grupo foi a energia elétrica residencial, que subiu quase 8% e respondeu pela maior pressão individual sobre o IPCA do mês. Segundo o IBGE, o aumento ocorreu principalmente com o fim do desconto do bônus de Itaipu nas contas de luz e pela bandeira tarifária amarela, que vigorou em setembro. Os grupos transportes e alimentação e bebidas também contribuíram para a alta da inflação. Em transportes, pesaram os aumentos das passagens aéreas, que ficaram quase 10% mais caras, e dos combustíveis. Houve alta nos preços do etanol, do diesel e da gasolina. Já a alimentação voltou a subir após 3 meses de queda. Entre os produtos com maiores aumentos estão tomate, batata, cebola e arroz. No recorte por capitais pesquisadas pelo IBGE, a maior inflação foi registrada em Vitória, capital do Espírito Santo, com 1,08%. Já a menor variação ocorreu em Rio Branco, no Acre, onde a inflação ficou em 0,53%. Da Rádio 2, Milena Abreu.
0: Obrigado, Milena. 11 horas e 35 minutos. Novas informações em uma hora ou a qualquer momento dentro da programação da Modelo.
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0: Modelando Sua Manhã já na reta final, 11 horas e 49 minutos, horas pro dia, hein? Brincadeira não, Charlie Brown Jr. Um dia a gente se encontra.

Que beleza, hein? O Modelando Sua Manhã vai ficando por aqui. 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Amanhã a gente se encontra com mais um Modelando Sua Manhã pra você aqui na Modelo FM, a rádio que toca você. Fique ligado, tá chegando por aí os nossos apoiadores culturais. Na sequência tem a propaganda eleitoral gratuita, obrigatória, e logo depois, ao meio-dia e 10, chega pra você Marcos Formigante e o show da tarde pra você aqui na Melhor. Às 15 horas tem Johnny Diorel, às 15 tem Johnny Diorel e o Estação Modelo. Hoje tem Pastor Nilton Porfírio e o programa Modelo de Vida. E hoje não tem A Voz do Brasil, tá bom? Mas às 20 horas tem pra você aí na nossa programação toda especial o Love Night, abrindo sua noite aqui na Melhor. Eu tô indo nessa, vou deixando o Leandro de Menor pra fechar. Romaria, pedido do Ivo, lá do bairro do Porto, ligadinho com a gente. Oi, Vanês, forte abraço pra você, de oferecendo pra toda a galera ligada aí na programação da Modelo, desejando aí feliz.

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4: Boa tarde, Macabu! Vamos começando mais um Show da Tarde por aqui com Marcos Formigante. E segundou, né? 12 de outubro, são meio-dia 11, dia nubladinho, certo calor, mas tá daquele jeito, né? Coisa boa, coisa boa. E vamos com muita música por aqui, começando com Gilberto Gil, Palco.

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1: E vamos agora com o Amado Batista, Agora ou Nunca Mais.

Isto foi Anelisa Assunção Água. Vamos agora com mais uma dessa artista maravilhosa, com a música Mergulho Interior. São 12h25.

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2: Isto foi Flora Ribeiro e a canção Ashi. São meio-dia 33, vamos com os apoiadores culturais.
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1: Isso foi Lady Gaga com Doeshi Runaway. E tivemos aí também antes Baiana System, Magnata. São 12h50, seguimos com Bruno Mars, mais uma dose do Internacional, o que tem de melhor, On My Soul.

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1: Estamos agora com Cássia Eller, All Star. Sou meio disso com T3.

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1: Estamos com Chico Chico e João Montuano. A música Mel. E agora, não tô entendendo nada. São 1h16.

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2: Seguimos agora com Dingo e a canção Tudo Trocado. São 1h19.

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1: Isto foi Banda Ébanos, Transplante de Coração. Estivemos aí também com Aventura Musical, Duas Vidas em Um Só Coração e Ava Max, com a música My Oh My. Vamos agora com Banda Estilos. Cê tá achando fácil? São 1h54. Seguimos com o Show da Tarde.

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2: Estamos agora com Banda Versus Toma Juízo. São 1h57.

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1: É Amor My Life, de Bel Marquês. Seguimos agora com Belly Kaffer. Aquelas Paradinha é o nome da música da vez. São 2h14.

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2: Acabamos de ouvir Fala Mansa, Shot de Alegria. São 2h22, um pouco com poesia, letra falada, pensamento nas entrelinhas. Ocidente cheira muito pro norte, Pindorama é dos trópicos, Brasil quem cruza e lavra, apronta nós fortes, em todos os hemisférios e sentidos que um coração suporte. Sentimento nutrido com riso e fluindo em afetos e afincos, tão imaginativo que tua imaginação nisso também participa do lar. Tudo absurdo. São 2h22, seguimos com Benzie, que saudade de você.

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Isso foi Glória Groove, Vermelho. E antes a gente esteve aí com Fogo no Barraco. Vamos agora mudando um pouco a vibe, direto para Bob Dylan, Knock on Heaven's Door. São 2h46.

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1: Oi, Camila Cabello, I love it. Estamos agora com o cantor Rildo, Caminhos Apostos.

Isto foi Carne Doce, Sererê. São 2h59. Show da tarde fica por aqui. Na sequência temos aí Johnny Jorel com Estação Modelo. Logo após a última música do programa de hoje, que é Clara Valverde, Ai Que Calor. Até amanhã. Falou, bom dia, boa tarde, boa vida pra quem fica.

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1: Beleza, tá começando a edição de estação. Bora com tudo. Beleza, 12 de outubro de 2026. Hoje é dia da Padroeira Nossa Senhora da Aparecida. Intercedeis por nós, junto a todos. É, que tem fé e que acredita em Deus Todo-Poderoso, maior que tudo nessa vida, viu? Também dia das crianças, 285 dias passados, 80 dias faltando para findarmos o ano de 2026. A lua é nova, da gente, segunda semana do ano, bora com tudo, viu? É, nesse jeito, nesse pique, bora com tudo.
0: Oi, boa tarde, papai.
1: Boa tarde, Dani, boa tarde, você ouvinte de casa, no carro do trabalho, boa tarde pros ouvintes, Dani.
0: Boa tarde, ouvinte.
1: Isso, até logo mais, até às 18, apoio cultural da Vilarejo, Animóveis, Rocha da Gente, Vascaria, essa saga de Ventrogaria, Multimarcos, amigo do bairro. Primeiro, saúde em primeiro lugar, JR, assessoria esportiva. Isso, bora com tudo, no WhatsApp 992413003, Modelo FM barra Facebook, arroba Modelo FM 37.9. www.radiomodelo.com.br, nosso site cheio de conteúdos. Bora com tudo, porque a vibe que invade, a gente, essa tarde já tá no ar, viu? No pique, no clima daquele jeito, essa segunda-feira, feriadão de 12 de outubro. Tá interagindo com a gente, feliz aniversário pra você que tá fazendo aniversário hoje. Parabéns, saúde, paz, muitas felicidades e tudo de bom. Muita saúde, muita paz pra você nessa vida. A vibe que invade, o agito da sua tarde do feriadão já começou.
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1: Assim, ó, admita, Matheus e Cauã, lá na Prado, Estação.
3: Vocês precisam admitir alguma coisa.

0: Pois é, rapaz, quem nunca tomou um chá, né não? Guga Nandes, desse jeito, um chá das 5 também cai bem, pra quem curte é bom demais. A marca do carinho, com o Mari Fernandes, o Guilherme também. Mais One e o som Honor for Girls, cantamos também o som massa que abriu, aliás, aqui a edição do Estação de hoje, o som do Matheus e Cauã e Laura Prado, Admista. Oi, cultural, até logo mais um clima desse feriadão de 12 de outubro, dia de Nossa Senhora Aparecida e também do Dia das Crianças, é da Vilarejo, viu? 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Já tem muito mais a programação aqui da Modelo FM. Tamo juntos aqui, ó, no clima do feriadão do...
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0: Isso aí.

0: as bets vão estar devolvendo os valores das apostas do dia 9 a 14 de outubro, ou seja, já está acontecendo. E vai até o dia 14 a devolução das bets para os apostadores que fizeram e que tiveram aí os seus montantes em apostas que serão devolvidos até o dia 14. A reportagem chega com a Sofia Muniz.
1: Quem tinha dinheiro depositado em plataformas de apostas online deve receber os valores de volta a partir desta sexta-feira. A devolução vai até a próxima quarta-feira, dia 14. As bets que tinham autorização para funcionar no Brasil saíram do ar na terça-feira, dia 6. Segundo o governo federal, ainda há R$1.325.000.000 a devolver aos apostadores. São cerca de 26 milhões e meio de pessoas com saldo nas plataformas. E é preciso ficar atento, uma mesma pessoa pode ter cadastro em várias plataformas, por isso o número de contas é maior que o número de apostadores. As empresas já estão enviando aos bancos o saldo de cada apostador por CPF e os dados da conta usada nos depósitos. Entre esta sexta-feira, dia 9, e quarta-feira, dia 14, os bancos fazem a devolução. Por isso, fique de olho no extrato da conta que você usou para depositar. Se o dinheiro não chegar, procure primeiro o atendimento ou a ouvidoria do seu banco. Se o problema continuar, registre uma reclamação no consumidor.gov.br ou no Procon da sua cidade. Guarde comprovantes e protocolos de atendimento. E cuidado com golpes. A devolução é feita pelos bancos e não tem custo. Ninguém pode cobrar taxa nem pedir sua senha para liberar o dinheiro. Depois do dia 14, os valores que não puderem ser devolvidos serão transferidos para a Caixa, que ficará responsável pela restituição. Reportagem Sofia Muniz.
0: Obrigado, Sofia. Cuidado com os golpes, viu? A área técnica do TSE diz que não encontrou notícias falsas citadas por Flávio no canal Exército do Lula, mas aponta riscos eleitorais. O relatório foi produzido pela área técnica de enfrentamento à desinformação do TSE a pedido do ministro Nunes Marques. O canal da campanha do Lula gerou então uma batalha de liminares na corte. E aí foi averiguado que não foi encontrado, pelo menos ainda não foi encontrado nenhuma irregularidade. Vamos ao intervalo, já tem muito mais.
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0: Modelo filme agora 15h34, no feriadão, aqui na minha, na sua, na nossa.
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0: Poxa, Leonardo, até que enfim, tu chora pra beijar, hein?
1: E como, né?
0: Ó, com dica ou sem dica?
1: Com muita dica, claro, né?
0: Rapaz, diretamente é a princesa do Ébano.
1: Diretamente da onde?
0: Eu tô te falando, hein? Princesa do Ébano.
1: Ai, meu Deus, que delícia.
0: Pera, uva, maçã ou salada mista?
1: A galera, peraí, Clomezinho, tu vai furar meu olho. Bota mais, pega mais leve. Tá pegando meu nariz, meu olho, devagar. Pera, uva, maçã ou salada mista?
2: Salada mista.
1: Então, salada mista.

0: Nova del Johnny Janel.
1: É, rapaz, digo que ela demorou pra beijar, hein? Beijou, deu tudo certo, brincadeira de criança, isso, é, tá mais pra ser brincadeira de adulto. Bora com tudo, porque também rolou o som massa aqui no Estação Vibe que invade, rapaz, só as tops, viu? Sem Miguel, foto sua, também diz o Aus, o som da Dua Lipa e Paredes, Jorge Matheus, fechando aqui, a primeira hora do Estação, no apoio controle de Vilarejo, Animóveis, Achador da Gente, o Gascareta, Saque de Betrocaria, Multimarket, o seu amigo do bairro Climete, ação de primeiro lugar, JR Assessoria Esportiva, 6 anos com você. Chegando! Minuto do Esporte e trazendo novidades, hoje tem Botafogo e Curitiba, ou Curitiba e Botafogo, né, 16 horas pela rodada do Campeonato Brasileiro, rodada que começou ontem com o Flamengo 1x0 em cima do Fluminense, o Vasco havia empatado no sábado em 0x0 com o Remo, Palmeiras passou o carro para

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0: Motorista não, viu?
1: Aí não dá, né? Não, motorista não rola, motorista não rola, de verdade. Tá, M. Thiago, Ícaro e Gilmar, motorista, também Pericão, Rei da Voz, Ana Castela, Simplesmente Acontece. Também o Sound Boys e o Som Massa aqui no Estação da Thiago Access. Abrimos do, também a sequência ao som da Rainha Rafaela e o som aí te ama, viu? Até logo mais, até às 18, tá rolando no clima desse feriadão de 12 de outubro, de Nossa Senhora Aparecida, né? É, do Brasil e também do Dia das Crianças. O Super Estação. Ah, aquele abraço pra você ligado com a gente numa boa, aproveitando aqui esse feriador de boa vindo da gente, viu? Obrigado, viu? Apoio Cultural até logo mais às 18. 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Fala pra você que tá aí em qualquer lugar ouvindo a gente. Obrigado. Já tem muito mais.
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0: Mas a pesquisa Quest que divulgou nesta última quarta-feira a primeira pesquisa presidencial do segundo turno, a Datafolha sai na quinta. E a pesquisa Quest foi então encomendada pelos principais jornais de São Paulo e do Rio de Janeiro. A Globo, Band News, Dia, Globo, entre outros. E a Datafolha foi contratado pela Folha de São Paulo. E os resultados saem com margem de 4% de diferença entre Flávio Bolsonaro e Lula. Agora sai na frente de acordo com o que foi as eleições, com a diferença mínima, com resultados e bases eleitorais, onde os candidatos são mais fortes em questão. A margem de 48% contra 44%, mas oscilando para cima ou para baixo, podendo chegar a 48% e 49% contra 45% de Lula. A pesquisa sairá amanhã, depois de amanhã, quarta-feira, e a outra quinta-feira. O Feriadão já sabe que muita coisa acaba não funcionando e da segunda muda muita coisa com relação ao atendimento bancário, por exemplo, e sua funcionalidade, de acordo com a agência do INSS. E saber o que muda não é tão fácil porque muita coisa não está funcionando hoje e nem no cartão online, mas de volta no seu funcionamento amanhã, depois do meio-dia, para o INSS normalmente e as agências bancárias já a partir das 10 de amanhã, terça-feira. Hoje, nada. Mas era normal, já tinha sido avisado antes também, né? Já tem muito mais na programação.
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0: Não, Modelo FM agora 16h32, um feriadão, um feriado incrível aqui da minha, na sua, na nossa.
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0: Sim,
1: você.
0: Estamos juntos até já.
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9: Gente, terminou,

0: Fernandes Fortaleza.
1: Muito obrigada, Fortaleza. Obrigado, amigo. Que pancada de música, viu?
0: Mais uma vez.
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Clássico do turma do balão mágico, né? Desse jeito aí, rapaz. É, eu fiquei devendo aqui a da anterior também, já vou pagar agora, que a gente aqui ajeita o meio de campo, não tem esse negócio. A música é super fantástica, não tem da alegria, inclusive, mas é do grupo Turma do Balão Mágico. Muitas dizem, não tem da alegria, mas é balão mágico. E foi lançado em 1983, com a participação, inclusive, de Djavan. Aí depois teve participações de Fábio Júnior, Raul Seixas, entre outros. E muito bacana, com várias participações. E foi sucesso nos anos 80, 90, entre o mundo infantil.

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1: Tony Silva na área.
2: 7 jogos abriram a 30ª rodada do Brasileirão da Série A. No sábado, o Vasco empatou com o Remo em 0-0 e o São Paulo venceu Vitória por 2-1. Ontem, Atlético Mineiro 2, Santos 1, Grêmio 1, Internacional também 1, Bahia 1, Mirassol 0, Flamengo 1, Fluminense 0 e Palmeiras 4, Corinthians 1. Hoje, o complemento da rodada. Dada 3 jogos às 16h no Couto Pereira, Coritiba e Botafogo. 19h30 da noite na Arena Condá, Chapecoense e Atlético Paranaense. E às 21h no Cícero de Souza Marques, Red Bull Bragantino e Cruzeiro. E com os resultados de ontem, segue a briga na ponta da tabela com 2 equipes. O Flamengo é o líder com 64 pontos e o Palmeiras está na segunda posição com 63.
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1: Modelo Filme agora 17h03.
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0: Ávila e K10, eu sou recente demais. Expresso, eu sou da Sabrina Capter. Também rolou o som do Fred Fabrício, Lauana Prado, Frio da Solidão. Daqui a pouquinho tem a carta final aqui do Estação Modelo. Agita a sua tarde, edição desta segunda-feira, 12 de outubro, dia de Nossa Senhora Aparecida, padroeira do Brasil e também do Dia das Crianças. Ou seja, Dia da Criança, né? No singular, porque a criança engloba o todo, né? Tá certo. É disso aí, disso que eu tô falando. Foi cultural. Apoio cultural até daqui a pouquinho às 18. 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Já tem a grata final aqui do meu, do seu, do nosso, alô pra você que tá em casa. A gente tá olhando também aí por aí, né, em casa, no carro, no trabalho, em algum lugar deve ter, eu acredito. Oh, com certeza, o tempo não para, o mundo também não. Vamos nessa, já tem a reta final aqui do...
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0: Isso aí, Daninho.
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0: E Flávio Bolsonaro comemorou a liberação para visitas ao seu pai Jair Bolsonaro e diz que se encontrará então com o pai nesta terça-feira. Ou seja, amanhã, nessa segunda, no Nunes Marques, então, autorizou a retomada de visitas de Flávio ao pai Jair Bolsonaro, mas vetou a divulgação de manifestações do ex-presidente com finalidade político-eleitoral. E determinou, então, somente a visita do candidato do PL à presidência, Flávio Bolsonaro, ao seu pai. E celebrou, então, nessa segunda-feira, dia 12, a decisão do ministro Alexandre de Moraes, Supremo Tribunal Federal, que liberou, então, visitas do senador ao pai, ao ex-presidente Jair Bolsonaro, em sua casa, que está aí em prisão domiciliar. Mas vetou qualquer manifestação política, eleitoral, pedido de apoio, coisa parecida. Já tem a reta final aqui do...
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1: Papai tá na hora do trabalho. Vamos falar.
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1: Papai, fala a hora aí pra gente.
0: Pois não. Modelo FM, 17h34 aqui na minha, na sua, na nossa.
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0: Sim,
3: você.
0: Justa já.
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1: Papai, toca mais música aí pra gente.
2: MF Luan Santana.

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1: Belezinha, Dani?
2: Oi, papai, tá acabando a Estação Modelo.
1: Sim, pra fechar a edição de hoje aqui do Estação, e usa Kevin Jones, Mariana Fagundes, também o som bacana aqui no Estação, vai ver quem vai de posto 24 horas, Lucas Luco, Gustavo Lima, Gustavo Mioto, né? É, também o som da Kajorski Bros Band, também curtimos o som massa aqui no Estação, do Matheus Fernandes e Luan Santana, Duas Camas. Pra fechar tem Melody, Hinaldo Beni, Love Love, obrigado pelo carinho, pela audiência, obrigado por tudo, Deus nos abençoe, de amanhã e sempre vem aí o programa Modelo de Vida, dentro do Modelo de Fé com o Pastor Neto para Filho já já. Deus nos abençoe, nos guarde, nos proteja nesse dia 12 de outubro e que a Nossa Senhora Padroeira do Brasil, Nossa Senhora Aparecida interceda junto ao Pai por nós sempre. Obrigado, Senhor, por nos abençoe, nos guardar e nos proteger. Amém? Tamo junto, tchau, menina.
3: Tchau.
2: Tchau. Tchau. Papai, acabou o programa, tchau.
1: Sim, acabou pra balança. Amanhã tem mais às 15, logo após o show da tarde com o Marcos Migante. Forte abraço, fiquem todos com Deus. Dá tchau pros ouvintes aí, Dani.
2: Tchau, ouvintes do Estação Modelo.
1: Isso, obrigado, Vilarejo Animóveis, achado a gente. O Gascarito, a Saca de Bem Drogaria, Multimarketing, seu amigo do bairro, Climete, sua saúde em primeiro lugar. E JR Assessoria Esportiva, 6 anos com você. Forte abraço, fiquem todos com Deus. Amanhã, se Deus quiser, às 15 tem mais.
2: Estação Modelo.
1: Então,
4: tchau, tchau, tchau, partiu.

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0: 19 horas e 9 minutos.
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0: 19h26.
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0: 19h29.
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0: Caraca, meu irmão, obrigado. Coisa linda.
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8: O que te faz bem? Essa resposta nunca é uma só. 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

Olá, muito boa noite. Mais uma noite começa e o Love Night chega para fazer parte dela. Durante o programa, vamos relembrar músicas que marcaram épocas, histórias e momentos especiais. Uma seleção feita para quem sabe que música boa nunca envelhece. Fique ligado, porque tem muita emoção pela frente. Vamos à primeira de hoje. Love Night. Aerosmith, Don't Want to Miss a Thing.

0: Foreigner, I Wanna Know What Love Is. Você está no Love Night, uma seleção especial para deixar sua noite ainda mais romântica. A gente faz uma breve pausa e já volta com muito mais sucessos. Não saia daí.
1: 20 horas e 44 minutos.
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9: 20 horas e 54 minutos.
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12: O intervalo terminou, mas a magia continua. 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
10: Barbra Singer, Your Song.